esta canção e a poesia. Minha menina, vem da menina dos seus olhos que nasceram para amar com muito amor.